0: aí, Bahia, como é que é?
1: E aí? 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Eu disse toda.
0: E aí?
1: Vambora, Toinho,
0: valeu, galera!